Quando são 21h05, é o programa Marcas da Querência no seu rádio, com a melhor da música regionalista do Rio Grande, tchê, para todos vocês. Pois é, gente, oh, que maravilha, antes eu recebi aqui rapidamente, né, já desceu e foi para casa atender seus compromissos, o meu amigo Pablo, colega de trabalho aí na Secretaria da Agricultura em Capela Santana, que trabalha junto comigo, junto com a Nayara, junto com o nosso secretário, né, o Jorge Fomer, né, ali, então, um grande parceiro da gente aí, né? Também trabalha com nós, também como operadores de Bacnic caminhoneiro ali, também no caminhão, meu amigo Gilmar, o Popular Paraná, um grande abraço pro Paraná, e outro abração também para o Rogério, meu, nosso popular gringão ali, o nosso tratorista, ali, operador de máquina, né? Então, um grande abraço para toda essa equipe aí de trabalho, ainda de coisa boa, tchê, para todos vocês, aquele abraço! E agora vamos atender o pedido musical da minha amiga Eva da Arrozeira. Ela me pede música bonita, manda para todos os familiares, e para todas as famílias de Capela Santana, também para todas as torcidas do Grêmio e do Internacional e do Grêmio. Então, as duas grandes torcidas do Rio Grande. Eva, aquele abraço para todo esse pessoal amigo. Então vamos trazer, Eva, o Velho Casarão com Teixeirinha, Figueira Amiga, Gildo de Freitas, e fechando o jogo musical, vem o Gaúcho da Fronteira, o Pisca Pisca. Vamos ouvir essas músicas e já retorno atendendo a mais pedidos musicais, certo? Agora, quando são 21h07, é o programa Marcas da Querência, e o Velho Casarão chega desse jeitinho assim.

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Bem, gauchada amiga, agora quando são 21 horas e 21 minutos, é a hora da coincidência, tchê. É, e vamos prosseguir em frente, trazendo a boa música do Rio Grande e atendendo a pedidos musicais dos meus amigos ouvintes que estão sempre sintonizados conosco aqui na Nova Era. Então, meu amigo Wilson do Parque Primavera me ligou, a gente conversou um bocadinho, né, meu amigo Wilson? E o Wilson dedica para todos os amigos e amigas ouvintes que estão sintonizados conosco na Nova Era, também para toda a sua família e no Parque Primavera, três músicas especial de primeira e que já vem agora a seguir. Primeiro é Velho Milongueiro, é mentira desses loucos. E depois vem o Sidney Lima, se fazendo deleitão, e a fama do Barroso com Teixeirinho. Então vamos primeiro ver o que esses loucos estão mentindo.

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Bueno, gente amiga, vamos prosseguir em frente com o nosso programa, tchê. É o programa Marcas da Querência, junto de vocês até as 22 horas. E ainda falta um pouco para as 22, dá para rodar mais música pra, boa para vocês. Certo, gente amiga? Então, um grande abraço aí para cada um e cada uma de vocês que estão sempre ligaditos conosco aqui na Nova Era e gostam da boa música de galpão, né? Aquela música bem galponeira, bem fanangueira no mar. E aí, Zé, para quem gosta de fazer levantar poeira, povoadeira do chão aí dançando no chão batido de galpão distância, tchê, eu vou trazer os monarcas cantando para nós, então, Cheiro de Galpão. Depois vem Valdomiro Melo, Surungo no Rincão dos Pintos, e Abre o Olho com os Pardais, e quem canta é o Crioulo Batista. Eita, coisa boa, tchê. Aí vamos então primeiro com Cheiro de Galpão, e é desse jeitito assim.

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2: Vamos para um surungo lá no Rincão dos Pinto, Indiara.

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Esta gente amiga, é o programa Marca da Querência no seu rádio. Vamos em frente, tchê. Agora são 21 horas e 51 minutos. Estamos chegando quase no finalmente de mais um programa de hoje. Mas vamos atendendo o pedido musical do meu amigo Darcy Pacheco, que está sempre ligado conosco. Ele ligou e pediu uma música boa, uma quantidade de vezes. Eu... Não dá mais tempo de eu catar essa música aqui nos aparelhos, tá? Meu amigo Darcy, que é a gaita do falecido. Mas vamos fazer o seguinte, eu vou trazer, encerrando o programa, trazer mais um bloco de música desse bem macanudo no mais. E vai ele todito no mais aí pra ti. Certo, meu parceiro? E pra todos nossos amigos ouvintes, mas atendendo o teu pedido, vou trazer então ainda... Vou deixar rodando, né? Então vou me despedindo do programa de hoje, prometendo voltar na próxima sexta-feira, se Deus quiser, com mais um programa Marcas da Querência para todos vocês. E eu tenham todos um bom final de semana, uma boa semana abençoada por Deus. E até sexta-feira que vem, meu povo. Ainda deixo rolando, meu amigo Darcy Pacheco. É, deixou batido com os serranos. Depois vem Chirume Soneiro, de pura cepa. E... Walter Moraes, um bagual corcoveador. Encerrando o programa de hoje com esse bloco de música, uma canuda, uma quantidade de vezes, deste jeitito assim. Um forte abraço e até sexta-feira, meu povo!

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5: 10 horas e 2 minutos.

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1: Dez horas e 11 minutos.

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0: 10 horas e 17 minutos.

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2: 10 horas e 25 minutos.

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1: 10 horas e 29 minutos.

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1: Dez horas e 37 minutos.

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1: 10 horas e 43 minutos.

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1: 10 horas e 52 minutos.

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1: 10 horas e 56 minutos.

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11 horas e 11 minutos.

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1: 11 horas e 22 minutos.

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2: 11 horas e 26 minutos.

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1: 11 horas e 33 minutos.

obrigada, gente.

0: Caraca, tá acabando a KN diretamente do sétimo sentido. Aninha Soares!
1: E aí, galera?

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1: 11 horas e 47 minutos.

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2: 11 horas e 50 minutos.

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2: Meia-noite e 5 minutos.

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1: Meia-noite e 11 minutos.

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0: Meia-noite e 24 minutos.

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Meia-noite e 30 minutos.

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0: 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Meia-noite e 37 minutos.
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2: Meia-noite e 55 minutos.

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2: Uma hora e dois minutos.
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6: Uma hora e 10 minutos.

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0: Uma hora e 17 minutos.

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1: Uma hora e 29 minutos.

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2: 1 hora e 35 minutos.

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2: 2 horas e 5 minutos.

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0: 2 horas e 18 minutos.

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2: 2 horas e 29 minutos.

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2: 2 horas e 45 minutos.

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0: 2 horas e 52 minutos.

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1: Três horas e 4 minutos.

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2: 3 horas e 34 minutos.

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2: 3 horas e 40 minutos.
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1: 3 horas e 46 minutos.

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1: 4 horas e 2 minutos.

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1: 4 horas e 9 minutos.

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0: 4 horas e 20 minutos.

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1: 4 horas e 32 minutos.

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0: 5 horas e 2 minutos.

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2: 5 horas e 6 minutos.

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6: Cinco horas e 13 minutos.

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0: 5 horas e 20 minutos.

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2: 5 horas e 31 minutos.

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2: 5 horas e 35 minutos.

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1: 5 horas e 49 minutos.

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0: 5 horas e 54 minutos.

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1: 5 horas e 59 minutos.

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4: 6 horas e 6 minutos.

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3: 6 horas e 24 minutos.

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2: 6 horas e 31 minutos.

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1: 6 horas e 42 minutos.

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1: Nova Era. 7 horas e 7 minutos.

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1: 7 horas e 16 minutos.

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2: Sete horas e 28 minutos.

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3: Cantaremos para vocês de Moacir dos Santos e nosso Tem e Não Tem.

prazer retornar aqui, bons amigos, para mais uma vez agradecer o entusiasmo e o aplauso quente de vocês todos dispensados ao grande show do ano com suas majestades Tião Carreiro e Pardinho. E nesta oportunidade eu quero também fazer uma solicitação a Tião Carreiro e Pardinho que interpretem este grande número de grande sucesso por todo o Brasil, que eles também estão acostumados a levar a peça que se intitula O Mineiro.

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2: 7 horas e 48 minutos.

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Esta é a rádio. 7 horas e 58 minutos.

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3: 8 horas e 14 minutos.

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2: 8 horas e 27 minutos.

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3: 8 horas e 45 minutos.

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1: Oito horas e 55 minutos.

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0: Olá,
1: muito bom dia, bom dia. Você sintoniza a Nova Era FM 87,5. Estamos começando mais um Sabadão das Antigas. Começando por aqui os trabalhos da manhã de sábado. Esteve você curtindo música sertaneja raiz, sertaneja mais clássicas. E a partir de agora, você curte, através das ondas amigas da Nova Era, músicas de bandas, músicas que deixaram saudades dos conjuntos aí que animam bailes aí no sul do país, Rio Grande do Sul, Santa Catarina, Paraná e por aí vai. As músicas que marcaram época, está sendo rodada aqui ao sábado das 9 até o meio-dia. Agora 9:08, 9:08, bom demais estar juntinho de você nesta manhã maravilhosa de sábado. Temperatura agradabilíssima, 17 graus neste momento, umidade relativa do ar em 77%, vento a 3 km por hora. Estar aqui é uma honra e acompanhar você, minha amiga dona de casa, nesta manhã de sábado, enquanto tu vais aos teus preparativos aí, vai se organizando, fazendo a sua faxina da manhã de sábado. Nós vamos te acompanhando aí com muita música, muita alegria e informações aqui neste canal de comunicação oficial de Capela de Santana, Nova Era FM, certo? E olha, para entrar em contato com a gente aqui é o 3698-2149 e no WhatsApp, seu recadinho aí, texto ou então o teu áudio é o 999-252804, 999-252804. Agradecemos ao nosso Deus pela oportunidade de viver mais um final de semana, muito obrigado pela noite reparadora de descanso. E agora um final de semana maravilhoso para a gente trilhar este caminho de desenvolvimento, de evolução como ser humano, mas na verdade sendo um ser espiritual com uma experiência humana aqui no planeta, que saibamos aprender direitinho. É isso, vamos aprendendo a aprender, né? E ensinando ao mesmo tempo. Então sejamos todos abençoados pelo Criador. Tomamos posse dessa graça maravilhosa que é viver mais um sabadão, viver mais um sábado, mais um domingo, com a família, com os amigos, com o nosso trabalho, nossa missão de servir uns aos outros, certo? Bom dia, que Deus abençoe você e que estejamos sempre juntos. Vamos que vamos então nessa jornada aqui do Sabadão das Antigas. Nove horas mais 10 minutos, 9:10, começamos o sabadão aqui. Olha eles aí, terceira dimensão chegando para abrir o caminho aqui, ó. Começando o bloco hoje, a carne é fraca.

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1: Aí, bom dia pra você, sintonizado na Nova Era FM. Ouvimos o primeiro bloco musical aqui com o San Marino, Você Não Vale Nada. Teve também os atuais Expresso do Amor e Terceira Dimensão, começando o Sabadão das Antigas com a música Carne Fraca. Por aqui nós vamos recordando o passado, os bons momentos que passamos aí no... Com as boas músicas dos grupos musicais. E aqui ao sábado, das 9 até o meio-dia. Na sua companhia, Garcia Júnior, uma honra estar contigo. Telefones aqui para tu entrar em contato conosco, nos ajudar na escolha do repertório aí na parte da manhã. É só tu ligar aí para o 3698-2149 e também no celular aí, o WhatsApp 999-252804. 999-252804. Já já nós temos aqui serviço de utilidade pública, informações, dicas de comércios e muito mais para você. Tá só começando o nosso Sabadão das Antigas. Agora nós vamos curtir uma que deixou saudade aqui. Vamos ouvir aqui com a banda México Show. México Show gravou essa música aqui, ó. Bate Coração. É uma bem antiguinha aqui, ó. Vamos ver aqui, ó. Na década de 80, ó.

Aí mais um bloco musical aqui no Sabadão das Antigas, Nova Era FM. Você ouviu aí Passarela, ou melhor, São Francisco, Qualquer Jeito. Teve aqui Fofurinha com os Quatro Galdérios, Bate Coração com a banda México Show, aí começando o nosso bloco musical aí, com o México Show para recordar. 25 minutinhos agora, faltando para as 10, é 25 para as 10. 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Mas que tal essa gurizada aí, já nós vamos falar aí, nesse parceiraço nosso aí do Sabadão das Antigas. Pessoal dos consórcios também, um grande abraço, logo ficaremos sabendo no próximo final de semana aqui no Sabadão das Antigas, tudo sobre consórcios. Alô, dona Nelma, bom dia, como é que tá por aí? O sol apareceu aí no teu bairro? Apareceu, né? Tá em Capela de Santana por enquanto, segundo a meteorologia, tá marcando chuva. Vamos ver o que vai acontecer, né? Dona Nelma ligou pra cá, pediu música, mandando pra todas as amigas, pra todos nós da rádio, muito obrigado, a gente fica muito contente e feliz aí com a sua audiência, tá bom, dona Nelma?

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1: E olha por aqui, a música não para não, começando a nossa primeira hora de Sabadão das Antigas. Tá eles aqui, Banda Milênio, aqui pra recordar, ó. Cor de Caramelo, a gente volta já, 23 para as 10.

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Estamos de volta para atender a participação do ouvinte aqui no Sabadão das Antigas, começando com muita alegria, alto astral e, claro, com muita música bonita. Você curte aqui ao sábado, sempre das 9 até às 12 horas. Olha, para amanhã, das 7 até as 9, tem o Brasil Caboclo. É isso mesmo. E das 9 até às 11h30 tem Música dos Bons Tempos com o Lauri Folmer, sempre com muitos brindes e muita música boa. Um abraço para o Zé Silva, aí, o proprietário, dono, autor e coautor aí do Brasil Caboclo, mais do Galo Frederico. Um abraço para ti, Zé Silva, tudo de bom? É, muito bem, nós vamos seguindo adiante aqui, já fizemos homenagem para a dona Nelma, conosco a dona Yolanda, lá no centro de Capela de Santana. Bom dia, dona Yolanda, tudo bem? Tudo tranquilo? Tá tomando um chimarrão já? Nós já estamos aqui sorvendo mate no capricho, viu? Ela pediu uma música, disse que as músicas são boas, e pro meu tio Oscar, que está lá no bairro Xalau, no Parque Itapema, um abraço pro tio Oscar. E a dona Yolanda aqui em Capela de Santana, beijo no coração, muito obrigado pela companhia, pela audiência, pela essa amizade sincera que você tem disponibilizado pra gente aí, né? E é coisa boa, nossos parceiros aí no baile da melhor idade, nas quintas-feiras, sempre que possível, aí no Galpão Crioulo em Capela de Santana. É, um abraço, valeu dona Yolanda, tudo de bom, vamos rodar uma música bem bonita pra você aí, tá? Três minutinhos agora faltando para as 10 já, olha só, já 3 minutos para as 10, bom dia. 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Bom final de semana.

Pois bem, nós aqui, antes do Serviço de Utilidade Pública, já vamos começando a dar uns avisos aqui. A 11ª edição da Feira das Mulheres Empreendedoras de Capela de Santana está se aproximando. É de especial Dia das Crianças, porque vai ser dia 10 de outubro, ou seja, no próximo sábado, das 10 até as 18 horas, na Praça da Igreja Matriz. Ou então, se caso, em caso de chuva, vai ser no Salão Paroquial, certo? Próximo sábado, então, tem a 11ª edição da Feira das Mulheres Empreendedoras de Capela de Santana, especial Dia das Crianças, com muitos brinquedos para as crianças. É toda a festa lá voltada para as crianças, muitos produtos coloniais, produtos artesanais, bijuterias e muito mais, lembranças, você pode comprar lá, adquirir aí das mulheres empreendedoras de Capela de Santana, né? A gente sempre costuma dizer, não é só as mulheres, as meninas empreendedoras também, porque por lá a gente sempre encontra as meninas que já estão trabalhando junto com as mulheres empreendedoras e aprendendo a fazer, negociar, produzir algum produto e daí levar até lá para comercializar e também já aprender a ser independente. Que bacana. Um abraço aí a toda a direção das mulheres empreendedoras, porque já está na 11ª edição, 11 edições já no próximo sábado. Os patrocinadores aí, a Log Internet, Atacado Estação, Barra e Cervejaria e também o Sicred, que está sempre apoiando este grande evento. Pontualmente 10 horas, mais música na conversa, depois do apoio cultural, a gente volta logo depois.

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Aí você está ouvindo Dormir Fora da Cama com Terceira Dimensão. Teve também Musical RC, regravação A Rua em Que Você Morava, e também Samarino, Página Virada. E esse, o Sabadão das Antigas. Até o meio-dia com muito alto astral, muita alegria e informação para você. Olha aí o convite, festa da Comunidade Evangélica Luterana de Capela de Santana no próximo domingo, não amanhã, amanhã é dia de eleição, no outro domingo, dia 11 de outubro, isso mesmo, às 10 horas tem o culto festivo, né, depois tem o acompanhamento da bandinha aí até dentro do salão, música ao meio-dia, depois, daí o almoço, meio-dia, carne de porco, carne de gado, tem salsichão, tem massa, tem arroz, tem molho, tem saladas diversas, é isso mesmo. E a partir das 14 horas, por ali, começa a reunião dançante aí, viu? É a domingueira com entrada franca amanhã, domingo que vem, no outro domingo, dia 11, com entrada franca, é domingueira com musical GPA, estaremos por lá fazendo a festa no próximo domingo aqui em Capela de Santana, tá? O almoço, o valor do cartão antecipado é 60 pila e no dia vai ser 70, então adquira logo com a diretoria o seu. Aqui na rádio você pode adquirir com o Lauri Folmer, tá? Lauri Folmer tem aqui um locutor que vai estar amanhã aqui com o programa A Música dos Bons Tempos, ele tem cartões aí para você adquirir, tá certo? Então, no dia 11 de outubro, a tradicional festa da Comunidade Evangélica Luterana, e estaremos por lá. À tarde vai ter sorteio da rifa, né? Sorteio de brindes, e aí começa o arrastapé lá, com entrada gratuita, venha fazer a festa. Estaremos todos lá para comemorar com você mais um ano de trabalho aí da Comunidade Evangélica Luterana de Capela de Santana. Olha, 10 horas e 17 minutos, não pode faltar, claro, a dona Eva ligou pra cá, mandando um alôzão, Música dos Atuais, pra todos os amigos, amigas, comadres, pra todos nós aqui da rádio. Valeu, dona Eva. Ela perguntou se ia ter missa amanhã devido às eleições. Olha, até onde a gente sabe, o padre não cancela nenhuma missa por causa das eleições. Vai ter missa em toda do normal, com o cronograma normal amanhã das missas. Por falar nisso, hoje às 19 horas a Ivete Silveira vai estar transmitindo a missa aí. No sábado passado teve um probleminha, mas foi nesse sábado. Ontem já estivemos lá na paróquia, já revisamos os cabos, as instalações, tudo certinho para hoje à noite às 19 horas a transmissão ao vivo pela Nova Era FM da Santa Missa, tá bom? Diretamente pela Nova Era FM, acompanhe. 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E vamos que vamos, atendendo aqui nosso parceiro de música aqui, seu Darcy da Silveira, pai da Ivete Silveira, diz bom dia, Garcia, estamos na sintonia do programa. Oferece uma música das antigas para todos que estão ligados no programa, um ótimo final de semana a todos. Valeu, seu Darcy, um abraço para você também, amanhã eu vou almoçar aí, já estou me convidando, então tá legal. Leonir diz bom dia, estou ligado no programa, peço uma antiga da banda Rota Luminosa. Vamos de Rota Luminosa, Leonir, um abraço pra ti, obrigado aí pela sintonia, tá? Dez horas mais 20 minutos, 10h20, tá chegando mais um bloco, vamos recordar aqui, banda Quinta Dimensão, letra e gravação também na voz do Maninho, que hoje é do GPA. Ele compôs essa música e a gente já de cara, quando ele apresentou a letra, disse, tu fez essa música para aquela guria lá de Palmitinho, sem vergonha. Nós estamos sabendo.
Não, eu fiz uma música, vem morena, mas não tem nada a ver. Tem a ver, sim. Claro que tinha a ver, casou com a guria, tá casada até hoje. Com a Clarice, que hoje cantam junto no palco. Ele fez pra ela, ó.

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Aí o melhor das bandas, dos grupos musicais é aqui, aos sábados das 9 até o meio-dia. Nova Era FM e o Sabadão das Antigas. Bom demais ter você na nossa companhia. Vamos que vamos! 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Alô, Ovelha, um abraço pra ti aí, pra toda essa galera bacana aí, tá? Bom final de semana. 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Maria do bairro Bosques, obrigado aí pelos elogios do programa, está bom o programa, obrigado, um abração para ti aí, para toda a família aí, tá? Também Dona Zelinda, para todas as amigas, né, o grupo de amigas para nós aqui, a gente agradece de coração, viu, Dona Zelinda, para você também um abençoado final de semana. Rosa disse assim, bom dia Garcia, roda uma da tua escolha para Dona Ocilda e para Neuza, que tá aqui em casa, tô aqui na casa, deixa eu ver aqui, deixa eu entender, Dona Ocilda e para Neuza, que tô aqui na casa delas, tomando chimarrão e na tua escuta, mas, lasqueira, e nós aqui também sorvendo um mate amargo aqui, então vamos brindar aí este sabadão, tudo de bom pra ti, Rosa, pra todo o pessoal aí, dá um beijo, um abraço aí em todas as tuas amigas aí, tá legal? Beleza? Vamos trazer um bloco especial de primeira pra vocês aí, certo? Isabelle Scherer, isso, ela diz, oi, bom dia, quero participar do sorteio, tá bom, daqui um pouquinho a gente vai anunciar o sorteio aí, tá bom, Isabelle? Abraço pra ti, obrigado aí pela audiência, pela companhia. O Leonir solicitou uma do Rota Luminosa, então nós vamos trazer na época que a Helena Pellens era vocalista da Rota Luminosa. Essa música aqui, os atuais gravaram também, né? E o Rota Luminosa regravou, ficou bonito, ó. Rumo às estrelas.

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Muito bem, sabadão das antigas, 10 minutinhos, agora faltando para as 11, hein? 10 para as 11, muito bom dia para você, obrigado aí por estar na audiência, estar conosco aí, tá?

0: Pois bem, nós vamos atendendo aí mais participação do ouvinte aqui no programa de hoje, deste sábado maravilhoso. Vamos ver o nosso compadre Carlos de Brito. Como é que tá, índio velho? Tudo bem por aí? Tudo jóia? Bom dia.
1: Bom dia, compadre. Mas, tranquilito no mais?
0: Mas bah!
1: Roda um do corpo e alma aí, até o gosto aí, que eu sei que tu é trompetista e trombonista e música dos de primeira aí.
0: Olha.
1: Roda um do corpo e alma bem no capricho aí pra todos os ouvintes da nova RFM, pra ti, pra esposa Zilda. E que Deus abençoe nós com muita saúde, que nós temos saúde, o resto nós corremos atrás e não tem tranqueira com nós.
0: Um abraço. Esse é o compadre Carlos, vai que tal? Um abraço pra vocês aí, já preparei uma do nosso tempo aí, ó, Corpo e Alma, duas vezes por semana, muito boa a música, já vamos trazer aqui, tá bom? Um abraço pra vocês aí, abençoado final de semana, e muito obrigado por estar na audiência.
2: Bom dia, Garcia.
0: Marli Lopes.
2: Garcia, tá, eu tinha saído, tô em casa agora, bota uma da tua escolha aí, uma dessas antigas, pra me escutar, tá?
0: Tá bom.
2: Um abraço pra ti, um bom fim de semana pra ti e pra Ivete, tá?
0: Tá legal.
2: Deus te ilumine.
0: Amém.
2: Valeu. Tudo de bom, manda pra todas as minhas amigas, tá?
0: Tá certo.
2: Todas elas aqui da Vila Flores. Um abraço.
0: Tá combinado. Nós botamos só a música das antigas aqui, mas não é que nós somos antigos, né? Nós somos tudo jovens. O problema é que nós gostamos de coisa boa, é isso que é o detalhe. Mas então vamos atender aí o pedido do ouvinte aqui, ó.

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Tá aí o Sabadão das Antigas, claro, juntinho de você. Você sabe que rodou umas quantas músicas, sabe por quê? Porque nós fomos lá no bairro Imigrantes buscar o índio velho Will Garcia. Fomos lá buscar para almoçar junto hoje, tá aqui nos estúdios da Nova Era FM, acompanhando a gente aqui no programa. Então por isso a gente demorou um pouquinho para entrar no ar, já fomos lá no bairro Imigrantes, já voltamos. É, agora diretamente aqui dos estúdios em frente à Prefeitura Municipal, dizer para você que tá bastante movimentado hoje no município. Também a RS-240 e outras rodovias estão bastante movimentadas, porque o pessoal, muitos vão para a cidade natal, vão passear, ou então aproveitam para ir para votar, né? Amanhã, dia de escolher aí, isso, e escolher deputado federal, deputado estadual, dois senadores, governador e presidente. Amanhã, certinho? Então tá bom, já dá um jeito de procurar o título de eleitor e exercer a sua cidadania. Combinado? Alô, Ademir de Lima Moraes, lá dos Bosques, grande amigo, um abraço pra você e pra toda a família aí, tudo de bom, viu? Pra você, pra Solange, pra Vanusa, pra toda a família. Abençoado o final de semana e muito obrigado por estar na companhia da Nova Era FM 87,5, muito melhor com você. Sirlei do bairro Imigrantes, estivemos aí no teu bairro agora há pouco, bairro que nós chegamos em 1984 no bairro Imigrantes. E até hoje ainda temos muitas raízes. Um abraço para minha mãe lá no bairro Imigrantes também, para os irmãos lá, para Nerli, para o João, para o Alfredo, para a Claudilene, para toda a família lá, os sobrinhos e tudo mais, né? Sirlei está lá curtindo, pediu estrela com a brilho do amor para todos os amigos e amigas. Abençoado final de semana para você também, tá?

Olha, a partir desta semana nós vamos ter um momento, o pessoal aí que gosta muito de música alemã, bandinha, nós vamos ter um espaço ao meio-dia, direto, todos os dias, com bandinhas aí, né? A partir de segunda-feira, você curte aí, acompanha, na hora do meio-dia, por aí, fica ligadinho que você vai ouvir música alegre aqui, todos os dias, certinho? Por falar nisso, amanhã tem música dos bons tempos, claro, das 9 até as 11h30 com Lauri Fulmer, sempre com sorteio de brindes, muito alto astral e também informação pra você. E vai ser mais ou menos desse jeito assim amanhã, ó. Curte aí, ó.

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Pois bem, estamos de volta, 11 horas e 27 minutos, 11 e 27. Vamos aí a alguns serviços de utilidade pública aqui no Sabadão das Antigas. Festa da Comunidade Evangélica Luterana de Capela de Santana vai ser dia 11 de outubro, no outro domingo, com a seguinte programação para você. Às 10 horas tem o culto festivo, logo após acompanhamento da banda com a banda típica alemã. Ao meio-dia tem o almoço com carne de gado, carne de porco, tem salsichão, tem massa, tem arroz, tem maionese, tem saladas diversas. O valor do cartão, R$ 60 antecipados e R$ 70 na hora. R$ 60 antecipado e R$ 70 na hora. Cartões à venda com a diretoria e aqui na Rádio Nova Era FM com o Lauri Folmer. Após o meio-dia, tem sorteio da rifa, sorteio de brindes e segue o arrasta-pé, o matiné dançante no domingo à tarde, dia 11 de outubro, na festa da Comunidade Evangélica Luterana, é musical GPA ao vivo durante a tarde. 4 horas de música com muita alegria, muito alto astral, com entrada franca à tarde para todos que quiserem ir fazer a festa. Então, festa na comunidade. Esta festa é tradicional, viu? No domingo, dia 11 de outubro, no outro domingo. 11ª edição da Feira das Mulheres Empreendedoras de Capela de Santana, especial Dia das Crianças, no próximo sábado, dia 10 de outubro, a partir das 10 horas da manhã até as 18 horas, na Praça Franklin Rodrigues da Silva, em frente à Igreja Matriz. Em caso de chuva, a feira será no Salão Paroquial. Haverá muitos brinquedos para as crianças e atrações. Patrocinadores: Log Internet, Atacado Estação, Sicredi e Cervejaria Barley.

Olha, a Associação Artístico-Cultural Educacional Santana tem aulas de música, entidade com 20 anos de trabalhos aqui em Capela de Santana. As aulas acontecem nas terças-feiras, manhã e tarde, e nas sextas-feiras, manhã e tarde. O endereço é ao lado da Brigada Militar, na entrada do bairro Vila Nova, no prédio de 2 andares. As aulas acontecem no 1º andar. Aulas para crianças de 7 a 18 anos, crianças e adolescentes, dos seguintes instrumentos: teclado, bateria, acordeon, escaletas e violão. O valor da mensalidade é apenas R$ 20,00 por mês e o aluno tem 1 hora de aula por semana. Contatos e informações pelo telefone 996-13-1820. Oportunidade de emprego para quem quer trabalhar. É estucador para MT Couros. Seus ganhos podem ir além do salário com o prêmio de produção. Então mande o seu currículo pelo WhatsApp para os seguintes números: 98508-1108 ou 98011-1446. Vagas para estucador para a MT Couros. A MT Couros também está selecionando grampeador aqui para a Capela de Santana. Mande seu currículo para o número 98508-1108 ou 98011-1446. A MT Couros também oferece vagas para auxiliar de produção. Novamente, vamos repetir os números para que você possa mandar o seu currículo: 98508-1108 ou 98011-1446.

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26 minutinhos agora nos separam do meio-dia. Bom dia para você, bem-vindos à Nova Era FM. Nós vamos trazer um bloco musical, na sequência já atender a participação do ouvinte. Nós ouvimos no bloco anterior Planeta Som, hoje é quarta-feira, teve também Céu e Cantos, Casaco de Pele e também a banda típica Nova Geração, Viracopos. Agora vamos trazer aqui Terceira Dimensão, Casa da Lurdinha, e depois tem Estúdio Maria Isabel e também tem San Marino na sequência. Bom dia.

0: Eita, de volta, de volta, de volta com o Sabadão das Antigas. Nós vamos lembrando que a meteorologia está informando aqui, ó, que vai ter chuva hoje, viu? É, pois é, nós vamos atravessar o rio Jacuí, né? Para passar de Triunfo para São Jerônimo, de balsa, para tocar lá hoje à noite, né? Tomara que o rio não enche demais, né? Vamos lá. A outra vez nós tocamos lá, nós fomos pela Ponte do Guaíba, lá por Porto Alegre, e daí depois fomos lá por Charqueadas, meu Deus, longe. Então agora vamos por aqui, eu acho que nós vamos por aqui. Então tá bueno. É, vamos aproveitar então, minha amiga dona de casa, dá uma ajeitadinha aí, porque vem chuva depois, tá bom? É a meteorologia que tá falando, e ultimamente não tem errado. Pois bem, participação do ouvinte aqui, tá valendo um copo de chope aí da Nova Era FM hoje, né? Na semana passada foi um do GPA, um copo do GPA, e essa semana, entre os participantes, hoje é um copo aí. Agora nós vamos procurar outros brindes aí pro próximo final de semana. E se prepara aí que vai ter muitos brindes aí no nosso programa, tá bom? Fica ligadinho. Solange Lima, um abraço pra ti aí, todo pessoal diz bom dia, manda a próxima música pra todos os ouvintes, quer participar do sorteio, tá bom? Vai participar do sorteio sim, com certeza, já coloquei os nomes de todo mundo, eu vou colocando aqui pra participar com a gente, tá? Aí vamos lá então, a participação do ouvinte aqui, o Carlos Hanauer, bom dia meu amigo, tudo bem?
1: Bom dia Garcia, bom dia aos ouvintes do programa Sabadão das Antigas, aqui é Carlos Hanauer. Coloca uma música boa pra nós aí dos atuais. Aquele abraço, feliz e abençoado final de semana a todos.
0: Valeu, Carlos, velho. Um abraço aí, talento aqui de Capela de Santana. Obrigado aí pela participação, pela audiência. E aqui a música não para, não. Tá chegando música, até ele pediu dos atuais. Vamos recordar essa aqui, ó. Isso aqui fez sucesso, ó.

Eita, que estamos chegando ao finalzinho aí do programa Sabadão das Antigas. Vamos lembrando que a partir dessa semana, sempre ao meio-dia, nós vamos ter aí desfiles de bandinha aí, as melhores da música alemã. É uma seleção de música que o Lauri Fomer preparou. E aí nós vamos ter todos os dias muita música bonita aí ao meio-dia para alegrar a nossa turma de ouvintes. Vamos atendendo aqui Genesi. Genesi é dos Bosques, bairro Bosques. Ela diz bom dia, que a Genesi Duarte manda a próxima música para todos os ouvintes e para vocês da rádio. Quero participar do sorteio também. Valeu, Genesi Duarte. Um abraço para ti. Nós vamos colocar aqui, é um copo aí personalizado da Rádio Nova Era FM. Tá bom? Beleza? É 2026 esse copo, tá valendo, né? Pois bem. Quer dizer, Natal 2025, vamos falar a verdade. Não, é Réveillon, Natal 2025. Todo ano a rádio faz copos personalizados aí, né? Muito bem. Mais uma aqui, Carlos Alberto. Alô, meu amigo Carlinhos. Ele diz, bom dia, tudo especial de primeira. Bota uma música para todos os ouvintes. Dessa que é a melhor. Obrigado, uma ótima eleição para todos amanhã. Abraço. Uma ótima eleição para todos nós amanhã. Nós nem fizemos comentários hoje, porque como é rádio, a gente... amanhã é dia de eleição, então qualquer comentário que a gente fizer pode ser interpretado de forma diferente e aí vem até a prejudicar. Então a gente não vai nem comentar muito sobre eleições amanhã. A única coisa que a gente diz, compareça, exerça a sua cidadania, dá o teu voto lá para quem você pensa ser a pessoa certa, que você já pensou, já estudou, faz uma colinha, assim, os nomes e os números, assim, os números, que daí quando você digita os números lá, vai aparecer a foto do cidadão, né? Começa pelo deputado federal, deputado estadual, depois dois senadores. Nós temos que votar em dois senadores, viu? Dois senadores. Essa parte não precisava ser dois, podia votar um só e daí depois o primeiro e o segundo mais votado estava valendo. Mas cada estado tem que votar em dois senadores e aí os mais votados vão para lá, né? Pois bem, e aí depois governador e o último é o presidente que tu vai escolher, aquele que tu achar que é o melhor, tá bom? Combinadinho assim? Tá bom. Dá uma olhada onde é que tu sempre vota, vai lá e exerça a sua cidadania. Pois bem, Gilvani Scherer, um abraço para você, do nosso grande amigo Gerson Scherer, um abraço para ele. Diz bom dia, toca uma música dos Atuais, manda para todos que estão escutando aí. Valeu, Gilvani, um abraço para ti, para toda a família também, tá? 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Pois bem, mais um bloco e depois nós vamos executar o sorteio aqui, tá bom? Na próxima nossa intervenção já viemos com o resultado.

Pois bem, estamos de volta aqui ao Sabadão das Antigas, que chegou ao seu finalzinho, que pena, né? Mas já é meio-dia e 10 minutos, meio-dia e 10. Entre os participantes sempre tem um sorteio, sempre tem um brinde aqui no nosso programa, e nós vamos agora nessa reta final de 2026, aí, outubro, novembro, dezembro, vamos melhorar aí os nossos prêmios. Te prepara, vem muita coisa boa por aí, viu? E hoje ainda estamos nos prêmios de copos de chope, né? Copos personalizados. Nós sorteamos um da rádio, depois no outro sábado um do GPA, né, que saiu para Loreni, aí da loteamento Minha Morada, no sábado passado. Hoje um copo da Rádio Nova Era, hoje um copo personalizado da Rádio Nova Era. Todo final de ano a gente manda fazer uma série de copos assim para brindes, para os amigos, para os locutores, né, e para sortear. Então estamos sorteando mais um copo da Rádio Nova Era FM, que aliás já sorteamos. Entre os participantes, agradecer a todos, mas saiu para Carlos Hanauer. Alô, Carlos Hanauer. Tu dá uma passadinha na rádio aí, pode ser um dia de manhã. A Ivete está por aqui no show da manhã, ela te atende de segunda a sexta-feira, das 8h30 às 11h30. E tu pode retirar o teu copo a partir de segunda-feira, tá bom? Combinadinho? E no próximo sábado teremos entrevistados aqui, teremos mais prêmios bacana aqui. Muito obrigado pela tua audiência, fique aí com Deus, nós vamos com Deus também. Logo mais estaremos indo para São Jerônimo com o musical GPA. Agenda cheinha, lotadinha até o final do ano, e pro ano que vem tem baile para tudo quanto é lado aí já. Pessoal já com muitos bailes aí, já segurando as datas para a gente fazer a festa nas regiões por aí afora, né? Levando alegria e pegando gripe de montão também por aí, para essas noitadas e madrugadas. Às vezes chegamos à conclusão que não estamos mais na idade de ficar tocando por aí, porque tá feia a pegada, né? Estamos cansando mais de quando a gente tinha 30 anos, tu acredita nisso? Como é que pode? Aí com 20, agora conversando com o Luiz, o Will Garcia, quer dar um alô aí? Quer dar um bom dia pro pessoal? Não? Então, ele não quer falar, mas ele, conversando com ele assim, incrível, perguntou quando começou o Quinta Dimensão, quantos anos tinha? Tinha 23 anos. E agora parece que eu tô cansando mais durante a noite, ficando mais gripado, não entendo por quê. Qual é a diferença de 56 para 23? Não tem muita diferença. Bastante, bastante. Mas a gente tá aí com a Paulina Rubio, a gente olha pra Paulina com 78 anos cantando e tocando trompete, e a gente fica com vergonha com 56 e ela com 78. Aí nós grudamos a mão a carregar as coisas e tocar, e não frouxamos o tento nem um pouquinho, porque daí ela dá exemplo, né? 78 anos aguentando as noitadas, a Paulina Rubio, imagina nós aí com 56, tem que meter os peitos na água, né? Então tá bom, muito obrigado pela tua audiência, muito obrigado pela tua participação, fiquem com Deus, um abençoado sábado, que a natureza seja branda aí com os temporais que a meteorologia está informando que vai acontecer nessa próxima semana, inclusive a partir de hoje, que seja tudo calmo, tudo brando aí, né? Então tá bom, muito obrigado. Fiquem com Deus e a gente volta no próximo sábado. Bom final de semana!

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1: Meio-dia e 15 minutos.

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2: Meio-dia e 19 minutos.
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3: Meio-dia e 24 minutos.

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1: Meio-dia e 41 minutos.

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1: Meio-dia e 45 minutos.

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0: 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Meio-dia e 48 minutos.

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0: Meio-dia e 59 minutos.

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1: Uma hora e 9 minutos.

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1: Esta é a rádio. 1 hora e 12 minutos.

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2: Uma hora e 16 minutos.

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pregador. Não sou padre nem pastor, sou apenas um autor que canta sua verdade. Não creio em almas perdidas, porque alguém com as mãos erguidas vai chegar além da vida para salvar a humanidade. Ele vai voltar de novo para o seio do seu povo, como fez tempos atrás. 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
1: Uma hora e 38 minutos.
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5: Uma hora e 43 minutos.

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2: 1:46.
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0: 1 hora e 52 minutos.

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1: Duas horas e 8 minutos.

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2: 2 horas e 12 minutos.

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2: 2 horas e 16 minutos.

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2: Duas horas e 26 minutos.

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1: Duas horas e 39 minutos.

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2: 2 horas e 45 minutos.

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2: 2 horas e 48 minutos.

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1: Três horas e 7 minutos.

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3: 3 horas e 11 minutos.

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2: 3 horas e 15 minutos.

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2: 3 horas e 23 minutos.

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1: Três horas e 34 minutos.

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5: Três horas e 38 minutos.

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3: 3 horas e 42 minutos.

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0: 3 horas e 49 minutos.

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10: Quatro horas e 6 minutos.

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1: 4 horas e 9 minutos.

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1: 4 horas e 12 minutos.
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2: 4 horas e 24 minutos.

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1: Quatro horas e 30 minutos.

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1: 4 horas e 33 minutos.

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0: 4 horas e 53 minutos.

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11: Cinco horas e cinco minutos.

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0: 5 horas e 8 minutos.

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2: 5 horas e 11 minutos.

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3: 5 horas e 26 minutos.

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1: Cinco horas e 33 minutos.

0: Vamos ver o grito da galera aí, então!
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2: Cinco horas e 36 minutos.

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1: 87,5. 5 horas e 39 minutos.

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9: 6 horas e 4 minutos.

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2: 6 horas e 7 minutos.

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2: 6 horas e 10 minutos.

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5: 6 horas e 25 minutos.

acolhemos o celebrante Padre Paulo, ministros e liturgistas, com o canto número 19 do folheto da missa.

0: Estimada comunidade, estimados radiovintes da Rádio Nova Era, irmãos e irmãs da mesma fé. É bom estarmos reunidos em oração, em agradecimento. E por ser bom estar reunidos como comunidade de fé, unamo-nos a uma grande família enlutada, um ano de falecimento da nossa estimada e querida professora Isabel Cristina Mendes. E assim rezamos para que a nossa missão, junto da oração da Santa Missa, se volte no encontro maior de fé na comunidade. Em nome do Pai, do Filho e do Espírito Santo. Amém. O Senhor que encaminha os nossos corações para o amor a Deus e a constância de Cristo, esteja sempre convosco.
1: Bendito seja Deus que nos reuniu no amor de Cristo. Irmãos e irmãs na fé, a vinha do Senhor é a imagem da aliança estabelecida por Deus com o seu povo. Deus espera de nós frutos de justiça e obras de bondade. A parábola no Evangelho chama atenção para o juízo divino e a importância da conversão. Concluímos hoje o tempo da criação e iniciamos a Semana Nacional de Defesa e Promoção da Vida e o mês missionário. Com o coração generoso, digamos sim à vida e à missão.
0: Em Jesus Cristo, justo que intercede por nós e reconcilia com o Pai, abramos o nosso espírito arrependimento para sermos dignos e aproximar-nos da mesa do Senhor. Cantemos.

Que o Deus Todo-Poderoso tenha compaixão de nós, perdoe os pecados e um dia Ele nos conduze para a vida eterna. E é um momento muito importante na celebração de glorificarmos a Deus, a vida, o perdão, a semana, o retorno à casa do Senhor, as alegrias, as esperanças, a compreensão de sermos irmãos e irmãs amados de Deus. Também queremos hoje glorificar este mês de outubro, a devoção à Nossa Senhora Aparecida, este Brasil imenso que reza e tem a imagem lá dentro de casa. Glorifiquemos também aquilo que nos faz ser irmãos e irmãs de caminhada, a fé, a esperança e a caridade. Cantamos.

faz a direita do Pai, tende piedade de nós. Glória a Deus, nós amamos, nós se reparta a terra aos homens porém.

oração. Sobre o altar colocamos as intenções de hoje, colocamos as nossas intenções como igreja em oração. Rezemos. Deus eterno e todo-poderoso, que no vosso imenso amor de Pai, nos concedeis mais do que merecemos e pedimos, e infundi em nós vossa misericórdia para perdoar o que nos pesa na consciência, para nos dar mais do que a oração ousa pedir. Por nosso Senhor Jesus Cristo, vosso Filho, que é Deus convosco, vive e reina na unidade do Espírito Santo, por todo o século dos séculos. Amém. Podeis sentar para o acolhimento da palavra.

0: Do livro do profeta Isaías. Vou cantar para o meu amado o cântico da vinha de um amigo meu. Um amigo meu possui uma vinha em fértil encosta. Cercou-a, limpou-a de pedras, plantou videiras escolhidas, edificou uma torre no meio e construiu um lagar. Esperava que ela produzisse uvas boas, mas produziu uvas selvagens. Agora, habitantes de Jerusalém e cidadãos de Judá, julgai a minha situação e a de minha vinha. O que poderia eu ter feito a mais por minha vinha e não fiz? Eu contava com uvas de verdade, mas por que produziu ela uvas selvagens? Pois agora vou mostrar-vos o que farei com minha vinha. Vou desmanchar a cerca e ela será devastada. Vou derrubar o muro e ela será pisoteada. Vou deixá-la inculta e selvagem. Ela não será podada nem lavrada. Espinhos e sardas tomarão conta dela. Não deixarei as nuvens derramar a chuva sobre ela. Pois bem, a vinha do Senhor dos Exércitos é a casa de Israel e o povo de Judá sua dileta plantação. Eu esperava deles frutos de justiça, e eis injustiça. Esperava obras de bondade, e eis iniquidade. Palavra do Senhor.
1: Graças a Deus.

0: Leitura da carta de São Paulo aos Filipenses. Irmãos, não vos inquieteis com coisa alguma, mas apresentai as vossas necessidades a Deus, em orações e súplicas, acompanhadas de ação de graças. E a paz de Deus, que ultrapassa todo o entendimento, guardará os vossos corações e pensamentos em Cristo Jesus. Quanto ao mais, irmãos, ocupai-vos com tudo o que é verdadeiro, respeitável, justo, puro, amável, honroso, tudo o que é virtude, ou de qualquer modo mereça louvor. Praticai o que aprendestes e recebestes de mim, ou que de mim vistes e ouvistes. Assim, o Deus da paz estará convosco. Palavra do Senhor.
1: Graças a Deus.

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1: Senhor esteja convosco. E a proclamação do Evangelho de Jesus Cristo segundo o evangelista Mateus. Naquele tempo, Jesus disse aos sumos sacerdotes e anciãos do povo: escutai esta outra parábola. Certo proprietário plantou uma vinha, pôs uma cerca em volta, fez nela um lagar para esmagar as uvas, construiu uma torre de guarda. Depois arrendou a vinhateiros e viajou para o estrangeiro. Quando chegou o tempo da colheita, o proprietário mandou seus empregados aos vinhateiros para receber seus frutos. Os vinhateiros, porém, agarraram os empregados e espancaram um, mataram o outro e ao terceiro apedrejaram. O proprietário mandou de novo outros empregados em maior número do que os primeiros, mas eles os trataram da mesma forma. Finalmente, o proprietário enviou o seu filho, pensando: ao meu filho, eles vão respeitar. Os vinhateiros, porém, ao verem o filho, disseram entre si: este é o herdeiro. Vinde, vamos matá-lo e tomar posse da sua herança. Então agarraram o filho, jogaram para fora da vinha e o mataram. Pois bem, quando o dono da vinha voltar, o que fará com esses vinhateiros? Os sumos sacerdotes, anciãos do povo, responderam: com certeza mandará matar de modo violento esses perversos e arrendará a vinha a outros vinhateiros que lhe entregarão os frutos no tempo certo. Então Jesus lhe disse: vós nunca leste nas escrituras: a pedra que os construtores rejeitaram tornou-se a pedra angular? Isto foi feito pelo Senhor, e é maravilhoso aos nossos olhos. Por isso eu vos digo: o reino de Deus vos será tirado e será entregue a um povo que produzirá frutos. Palavra da salvação. Podeis sentar. Estimados radiovintes da Rádio Nova Era FM, em sintonia com a Igreja Matriz, estimada comunidade, por ocasião desta primeira celebração do mês de novembro, creio que dois pensamentos sejam importantes para nós. Primeiro, dar uma olhadinha para este mês de outubro. Dia 1º de outubro, a Igreja celebra Santa Teresinha do Menino Jesus, a protetora da missão que a Igreja tem. A protetora sendo invocada para acompanhar toda a missão da Igreja. Por isto, o mês chamado missionário, mês de outubro, ele tem na raiz de tudo isto, esta santa como intercessão, junto da palavra de Jesus aos discípulos: ide, anunciai a boa nova a todos os povos. Com profundidade esta palavra, ela também nasce, que coisa bonita, ela nasce no nosso batismo, ela nasce na graça que recebemos no batismo. E por nascer junto ao batismo, ela faz de toda esta comunidade, de todo o povo de Deus, a dimensão missionária que a igreja recebeu. Então ela não se cala, ela não silencia, ela é convidada para tornar a palavra de Deus conhecida. Já no dia de amanhã, dia 4, a igreja comemora o dia de São Francisco. Muitos pensam na natureza, ótimo. Muitos pensam, de repente, em alguma coisa referente aos animais. Mas como igreja nós temos um valor muito belo em São Francisco, que é a sua oração. A beleza da oração, não estou aqui dizendo que tem mais valor ou menos valor, estaria sendo injusto, mas quem decora, quem reza a oração de São Francisco, ele encontra um desafio constante na sua vida, mas ele se fortalece para chegar no final da sua vida, dizendo: esta oração valeu a pena ser rezada. Quantos de nós a sabemos? Principalmente na primeira frase: Senhor, fazei de mim um instrumento de tua paz. Que encanto deve ser isto quando a gente pronuncia, de norte a sul e leste a oeste, pedindo ao Senhor que a gente seja um instrumento de paz, lá em casa, no trabalho, onde for. A paz é uma necessidade tão grande, e ela tem frutos tão maravilhosos. Quantos de nós, junto da oração de São Francisco, de repente, também lembro, onde houver ódio, coisa ruim, que eu leve amor. Onde houver ofensa, que eu leve o perdão. Que maravilha! Por isto, no dia de amanhã, dia 4, como seria bom a gente, quem tem lá em casa um livrinho onde tem toda a oração, a gente pudesse rezá-la. Patuzzi, Pai Nosso é bonito, Ave Maria é bonito, Santo Anjo, né? Salve Rainha, eu creio, é bonito, mas a oração de São Francisco, ela mexe com a gente. Amanhã, dia 4 de outubro, dia de São Francisco. De repente, muitos pensam no animalzinho, na arvorezinha, no jardinzinho, ótimo. Mas a oração de São Francisco deve ser, de repente, a nossa, nosso alimento para o dia de amanhã, para o mês de outubro. Quando olhamos para frente, temos a nossa padroeira, dia 12. Quantos lares brasileiros se ajoelham cada dia. E nós, no mês de outubro, olhamos para esta protetora, por esta nação brasileira. De repente, por minha casa, a nosso prédio, igreja, este povo aqui reunido. A Mãe Aparecida, dia das nossas queridas, amadas crianças. Jesus mesmo disse: deixai vir a minhas criancinhas. Imagina que coisa bonita, vamos celebrar também logo mais. Aliás, segunda-feira de noite, nós vamos rezar missa lá no santuário da nossa diocese, Santuário Nossa Senhora Aparecida do Sul, onde a nossa paróquia é convidada a fazer a liturgia, estar presente às 9h30, segunda-feira, dentro da novena de Nossa Senhora Aparecida. Como é bom o dia do professor, do educador, lembrando quantos ensino e educo. Esse mês temos lá o dia do Frei Galvão, Santo Galvão, o primeiro santo brasileiro. Como é bom poder encontrar, de repente, neste mês missionário, toda esta riqueza da nossa missão que recebemos. Então, este seria o nosso primeiro pensamento para hoje, rezarmos, refletirmos. O segundo pensamento hoje volta-se para a segunda leitura que nós ouvimos da carta de São Paulo aos Filipenses e nos coloca que todos nós precisamos, temos uma necessidade de apresentar a Deus nossos pedidos, nossas necessidades, em súplicas e orações. Como é bom termos um lugar, o momento em que a gente pode apresentar tudo aquilo que nós realmente percebemos e sentimos. E Paulo, quando escreve à comunidade de Filipenses, coloca que nós precisamos apresentar nossas necessidades, mas também numa atitude de ação de graças. Diz claramente, súplicas acompanhadas de ação de graças. É reconhecermos que também junto das necessidades temos coisas boas que Deus já nos concedeu na vida e quer que sejamos fortalecidos através de tudo isso. E diz um pouco mais à frente ainda, nós devemos nos ocupar, quem tem o folheto pode olhar, devemos ocupar-nos das coisas verdadeiras, responsáveis, daquilo que é justo, puro, amável, honroso, tudo que é virtude. Então a gente podia se preocupar. Em que eu estou me ocupando ultimamente? Em olhar o celular, olhar fofoquinha, olhar interesses de alguns? Diz ali claramente, nesse folheto, aquilo que é puro, amável, honroso, tudo que é virtude, ou de qualquer modo mereça louvor, praticai o que aprendestes. Então na carta de São Paulo, e termina dizendo que o Deus da paz esteja convosco. Deus quer estar conosco. Quando realmente nós sabemos pedir, colocarmos o caminho, mas também praticarmos na nossa caminhada, nas coisas virtuosas, nas coisas de Deus. Que essas palavras hoje nos ajudem também a sair desta casa de oração, sabendo que este mês de outubro temos um compromisso de aumentar a nossa oração, vivermos a nossa missão de batizados, praticando aquilo que é da vontade de Deus. Que a Mãe Aparecida, junto da nossa oração a São Francisco, fazendo um instrumento de vossa paz, seja uma resposta ao projeto de Deus na minha vida, na minha casa, na minha família, na minha comunidade, em sinal de levar o amor de Jesus à frente. Assim seja. Renovemos a fé. Creio em Deus Pai Todo-Poderoso. Poderoso, onde há de vir a julgar os vivos e os seus mortos, creio no Espírito Santo, na Santa Igreja Católica, comunhão dos santos, na remissão dos pecados, na ressurreição da carne, na vida eterna. Irmãos e irmãs, o salmista reza, voltai-nos para nós, Deus do Universo. Com confiança apresentemos a Deus nossas preces, rezando juntos assim. Abençoai, Senhor, o vosso povo.
2: Pelo Santo Padre, o Papa Leão XIV, e todo o clero, para que sejam amparados e assistidos pela luz do Espírito Santo, rezemos.
1: Abençoai, Senhor, o vosso povo.
2: pela Semana Nacional de Defesa e Promoção da Vida, para que incentive muitas ações de cuidado pela vida em todas as suas etapas. Rezemos.
1: Abençoai, Senhor, o vosso povo.
2: Pelos missionários e missionárias, para que não desanimem diante das dificuldades, mas sintam-se fortalecidos na missão, rezemos.
1: Abençoai, Senhor, o vosso
2: povo. Pelos povos e nações do mundo, para que por intercessão de São Francisco se empenhem na busca pela paz e pela promoção do bem comum, rezemos.
1: Abençoai, Senhor. Junto de todas as intenções, queremos lembrar o ano de falecimento da Isabel Cristina Mendes. Cristã, educadora, princípios de valores e projetos vividos. Por todo o bem que ela fez por esta comunidade, dentro da área educativa, queremos dizer nosso muito obrigado, rezando assim. Ó Pai, nós somos a vossa vinha, ajudai-nos a produzir frutos de vida e que se alimente os corações e a vida de vossos filhos e filhas espalhados pelo mundo. Por Cristo nosso Senhor. Podemos agora sentar e nos unir à mesa do altar para o nosso ofertório.

que instituístes, pelos sagrados mistérios que celebramos em vossa honra, dignai-nos completar a santificação daqueles que salvastes. Por Cristo nosso Senhor. Senhor esteja convosco. Corações ao alto. Demos graças ao Senhor que é nosso Deus. Na verdade é digno e justo, nosso dever e salvação, dar graça sempre em todo lugar, Senhor, que é Pai Santo, Deus eterno e todo-poderoso. Vós criaste o mundo e tudo que ele contém. Dispuseste dias e estações, formaste homem e mulher a vossa imagem e confiaste maravilhas do universo, para que cuidasse vosso nome. De tudo que criassem, louvassem sempre em vossos grandes óbvios, por isso, Senhor nosso. Por isso também nós nos louvamos com todos os anjos e cantamos com toda esta igreja, alegre nesta celebração, a uma só voz. Música.

0: Na verdade, ó Pai, vós sois santo e fonte de toda santidade. Santificai, pois, esse dom, derramando sobre eles vosso Espírito, a fim de que se torne para nós corpo e sangue de nosso Senhor Jesus Cristo.
1: Enviai o vosso Espírito Santo.
0: Estando para ser entregue, abraçando livremente a paixão, Jesus tomou o pão, pronunciou a bênção de ação de graças e partiu, e deu aos seus discípulos, assim dizendo: tomai todos, isto é o meu corpo, que será entregue por vós. Do mesmo modo, ao fim daquela ceia, ele tomou o cálice em suas mãos e, dando graças novamente, o entregou aos seus discípulos, assim dizendo: tomai todos e bebei, isto é o cálice meu sangue, o sangue da nova e eterna aliança, que será derramado por vós e por todos para a remissão dos pecados. Fazei isto em memória de mim. Eis a presença de Jesus na Eucaristia, a alegria do nosso encontro, mas junto com ele recebemos uma missão de anunciá-lo pelo mundo como mistério da fé para a salvação do mundo. Celebrando, pois, o memorial da morte e a ressurreição do vosso Filho, nós oferecemos ao Pai o pão da vida, o cálice de salvação, e vos agradecemos. Tornaste digno de estar aqui na vossa presença e vos servir.
1: Aceitai, ó Senhor, a nossa oferta.
0: Suplicantes, pedimos que, participando do corpo e o sangue de Cristo, sejamos reunidos pelo Espírito Santo num só corpo.
1: O Espírito nos roda no só corpo.
0: Lembrai-vos, ó Pai, da Igreja que se faz presente para o mundo inteiro.

0: convocado um dia em que Cristo venceu a morte, vocês participam de sua vida mortal. Que ela cresça na caridade em comunhão com o Papa Leão, nosso Bispo Carlos, os bispos do mundo inteiro, presbíteros e diáconos e ministros do vosso povo.
1: Lembrai-vos, ó Pai, da vossa Igreja.
0: Lembrai-vos também na vossa misericórdia dos irmãos e irmãs que adormeceram na esperança e ressurreição, os que partiram desta vida. Acolhei junto a vós, na luz de vossa face.
1: Concedei-lhes, ó Senhor, a luz eterna.
0: Enfim, nós os pedimos, tende piedade de todos nós, irás participar da vida eterna com a Virgem Maria, Mãe de Deus, São José, seu esposo, apóstolo, os santos, que neste mundo viveram a vossa amizade, a fim de louvar-vos e glorificar-vos por Jesus Cristo, vosso Filho. Por Cristo, com Cristo e em Cristo, a vós, Deus Pai Todo-Poderoso, toda honra e toda glória, agora e para sempre.

E assim, reunidos em oração, com os nossos pedidos, com aquilo que nos faz ser irmãos e irmãs de caminhada, digamos rezando juntos: Pai nosso que está no céu, o pão nosso de cada dia nos dai hoje, perdoai as nossas ofensas, assim como nós perdoamos a quem nos tem ofendido, e não deixeis cair em tentação, livrai-nos de todos os males, ó Pai, dá-nos hoje a vossa paz, dá-nos pela vossa misericórdia. Sejamos sempre livres do pecado e protegidos de todos os perigos enquanto vemos a esperança. Aguardamos a vinda do Cristo Salvador. Senhor Jesus Cristo, disseste aos apóstolos: eu vos deixo a paz e vos dou a minha. Não lhe nossos pecados, mas a fé que na vossa igreja, dá-lhe segundo o vosso desejo a paz e unidade. Vós que sois Deus, na unidade e no Espírito Santo. Paz do Senhor esteja sempre convosco.

felizes os convidados para a ceia do Senhor. Eis o Cordeiro de Deus, eis aquele que tira o pecado do mundo. Corpo e o sangue de Cristo guarde e conserve, um dia nos conduze para a vida eterna. Amém.

O alimento para nossa alma é sem dúvida Jesus na Eucaristia. E a nossa alma tem uma vontade sempre de estar em comunhão. E esta comunhão nós formamos quando participamos na escuta, na fé, no perdão, na caminhada cristã. 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E assim a gente tem essa maneira bonita de anunciar também a palavra. Quero ser gratos a todos que tiveram na quarta-feira à noite aqui uma palestra número 1 sobre como olhar a palavra de Deus nos dias de hoje, como podermos viver um pouco melhor esta palavra de Deus. Uma noite abençoada, um grande grupo de pessoas estiveram conosco aqui. Ótimo, que bom. Amanhã nós temos as missas nos seus horários normais, 8 horas da manhã aqui, 9:30 na São Francisco, e 18 horas o Padre Jonas vai presidir na comunidade São José. Bom, sintam-se também convidados para este momento também. Segunda noite, às 19:30, a nossa paróquia está sendo convidada para lá em cima no santuário a quinta noite da novena em honra à Nossa Senhora Aparecida. Então, se alguém quiser estar conosco lá, já tem as pessoas que vão fazer a liturgia, os cantos, e a nossa paróquia então está sendo convidada desta forma. E no final de semana que vem, toda a programação da festa em honra à Nossa Senhora Aparecida junto àquela comunidade, e principalmente lembrando lá em cima o santuário chamado Santuário Nossa Senhora Aparecida do Sul, dentro da nossa diocese de Montenegro. Com um grande empenho, o passado desta paróquia se empenhou para aquilo que hoje muitos e muitos se orgulham de modo especial. Sempre quero lembrar também, foi pedido uma chave em frente à igreja, se alguém lembrar que está aqui na frente, tá bom? Se alguém esqueceu, né? Durante este mês de outubro, nas quartas-feiras, nós vamos, às 19 horas, sempre rezar o terço, voltado aqui na igreja para aquilo que cada um de nós já recebeu na escuta da palavra, nos sacramentos, e nós queremos fazer sempre do terço, nas quartas da noite, uma recordação da missão que não silencia dentro de nós, mas ela desperta para um viver, um compromisso com o nosso semelhante. E vamos agora rezar uma Ave Maria para o dia de amanhã, para que neste contexto do mundo, do nosso querido e amado Brasil, nós possamos fazer com que a vontade de Deus e a vontade de cada um de nós se realize. Ave Maria. Concedei-nos, Deus Todo-Poderoso, que inebriados e saciados pelo sacramento que recebemos, sejamos transformados naquele que agora comungamos. Por Cristo nosso Senhor. Senhor esteja convosco. Pela intercessão de São Francisco, pela intercessão de Nossa Senhora Aparecida, pela intercessão de Santa Ana, desça sobre este povo e os nossos radiovintes a bênção do Deus que é Pai, Filho e Espírito Santo.
Ir em paz, que o Senhor a todos acompanhe.

0: 20h08.
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2: 87,5. 8 horas e 19 minutos.

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1: 8 horas e 47 minutos.

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1: 8 horas e 52 minutos.

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2: 8 horas e 58 minutos.
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